21 horas e 6 minutos.

0: 21 horas e 14 minutos.
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0: 21h22.
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Sempre.

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1: Hora certa.
2: 21:32.
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0: 21h39.
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0: 21 horas e 48 minutos.
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2: Hora certa, 22:01.
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22 horas e 14 minutos.

0: 22 horas e 42 minutos.
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3: Hora certa, 23:01.
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0: 23:13.
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Naquele tempo o peito do Ambrósio chiava, era uma lareira, agasalhava tudo quanto era mocinha com frio. E hoje? Hoje o peito continua chiando, só que de asma, bronquite, aliás, é o único que está congelado.

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1: Hora certa. 23 horas e 34 minutos.
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3: Hora certa. 12:50 e 10 minutos.

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3: Hora certa. 1 hora e 1 minuto.

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2: Hora certa. 2:01.
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0: Hora certa.
1: 2:33.
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Rezaremos agora o Terço da Misericórdia, apresentando ao Coração de Jesus as nossas intenções, pedindo que Ele tenha misericórdia de nós e do mundo inteiro. Iniciemos, em nome do Pai, e do Filho, e do Espírito Santo. Amém. Apresente as tuas intenções para este Terço da Misericórdia.

0: Pai nosso que estais nos céus, santificado seja o vosso nome. Venha a nós o vosso reino. Seja feita a vossa vontade, assim na terra como no céu. O pão nosso de cada dia nos dai hoje. Perdoai-nos as nossas ofensas, assim como nós perdoamos a quem nos tem ofendido. E não nos deixeis cair em tentação, mas livrai-nos do mal. Amém. Ave Maria, cheia de graça, o Senhor é convosco. Bendita sois vós entre as mulheres, e bendito é o fruto do vosso ventre, Jesus. Santa Maria, Mãe de Deus, rogai por nós, pecadores, agora e na hora de nossa morte. Amém. Creio em Deus Pai Todo-Poderoso, Criador do céu e da terra, e em Jesus Cristo, seu único Filho, nosso Senhor, que foi concebido pelo poder do Espírito Santo, nasceu da Virgem Maria, padeceu sob Pôncio Pilatos, foi crucificado, morto e sepultado, desceu à mansão dos mortos, ressuscitou ao terceiro dia, subiu aos céus, está sentado à direita de Deus Pai Todo-Poderoso, donde há de vir julgar os vivos e os mortos. Creio no Espírito Santo, na Santa Igreja Católica, na comunhão dos santos, na remissão dos pecados, na ressurreição da carne, na vida eterna. Amém. Eterno Pai, eu vos ofereço o corpo e sangue, alma e divindade de vosso dilitíssimo Filho, nosso Senhor Jesus Cristo, em expiação dos nossos pecados e os do mundo inteiro. Pela sua dolorosa paixão, tende misericórdia de nós e do mundo inteiro. Pela sua dolorosa paixão, tende misericórdia de nós e do mundo inteiro. Pela sua dolorosa paixão, tende misericórdia de nós e do mundo inteiro. Pela sua dolorosa paixão, tende misericórdia de nós e do mundo inteiro. Pela sua dolorosa paixão, tende misericórdia de nós e do mundo inteiro. Pela sua dolorosa paixão, tende misericórdia de nós e do mundo inteiro. Pela sua dolorosa paixão, tende misericórdia de nós e do mundo inteiro. Pela sua dolorosa paixão, tende misericórdia de nós e do mundo inteiro. Pela sua dolorosa paixão, tende misericórdia de nós e do mundo inteiro. Pela sua dolorosa paixão, tende misericórdia de nós e do mundo inteiro. Eterno Pai, eu vos ofereço o corpo e sangue, alma e divindade de vosso dilitíssimo Filho, nosso Senhor Jesus Cristo, em expiação dos nossos pecados e os do mundo inteiro. Pela sua dolorosa paixão, tende misericórdia de nós e do mundo inteiro. Pela sua dolorosa paixão, tende misericórdia de nós e do mundo inteiro. Pela sua dolorosa paixão, tende misericórdia de nós e do mundo inteiro. Pela sua dolorosa paixão, tende misericórdia de nós e do mundo inteiro. Pela sua dolorosa paixão, tende misericórdia de nós e do mundo inteiro. Pela sua dolorosa paixão, tende misericórdia de nós e do mundo inteiro. Pela sua dolorosa paixão, tende misericórdia de nós e do mundo inteiro. Pela sua dolorosa paixão, tende misericórdia de nós e do mundo inteiro. Pela sua dolorosa paixão, tende misericórdia de nós e do mundo inteiro. Pela sua dolorosa paixão, tende misericórdia de nós e do mundo inteiro. Eterno Pai, eu vos ofereço o corpo e sangue, alma e divindade de vosso dilitíssimo Filho, nosso Senhor Jesus Cristo, em expiação dos nossos pecados e os do mundo inteiro. Pela sua dolorosa paixão, tende misericórdia de nós e do mundo inteiro. Pela sua dolorosa paixão, tende misericórdia de nós e do mundo inteiro. Pela sua dolorosa paixão, tende misericórdia de nós e do mundo inteiro. Pela sua dolorosa paixão, tende misericórdia de nós e do mundo inteiro. Pela sua dolorosa paixão, tende misericórdia de nós e do mundo inteiro. Pela sua dolorosa paixão, tende misericórdia de nós e do mundo inteiro. Pela sua dolorosa paixão, tende misericórdia de nós e do mundo inteiro. Pela sua dolorosa paixão, tende misericórdia de nós e do mundo inteiro. Pela sua dolorosa paixão, tende misericórdia de nós e do mundo inteiro. Pela sua dolorosa paixão, tende misericórdia de nós e do mundo inteiro. Eterno Pai, eu vos ofereço o corpo e sangue, alma e divindade de vosso diletíssimo Filho, nosso Senhor Jesus Cristo, em expiação dos nossos pecados e os do mundo inteiro. Pela sua dolorosa paixão, tende misericórdia de nós e do mundo inteiro. Pela sua dolorosa paixão, tende misericórdia de nós e do mundo inteiro. Pela sua dolorosa paixão, tende misericórdia de nós e do mundo inteiro. Pela sua dolorosa paixão, tende misericórdia de nós e do mundo inteiro. Pela sua dolorosa paixão, tende misericórdia de nós e do mundo inteiro. Pela sua dolorosa paixão, tende misericórdia de nós e do mundo inteiro. Pela sua dolorosa paixão, tende misericórdia de nós e do mundo inteiro. Pela sua dolorosa paixão, tende misericórdia de nós e do mundo inteiro. Pela sua dolorosa paixão, tende misericórdia de nós e do mundo inteiro. Pela sua dolorosa paixão, tende misericórdia de nós e do mundo inteiro. Eterno Pai, eu vos ofereço o corpo e sangue, alma e divindade de vosso diletíssimo Filho, nosso Senhor Jesus Cristo, em expiação dos nossos pecados e os do mundo inteiro. Pela sua dolorosa paixão, tende misericórdia de nós e do mundo inteiro. Pela sua dolorosa paixão, tende misericórdia de nós e do mundo inteiro. Pela sua dolorosa paixão, tende misericórdia de nós e do mundo inteiro. Pela sua dolorosa paixão, tende misericórdia de nós e do mundo inteiro. Pela sua dolorosa paixão, tende misericórdia de nós e do mundo inteiro. Pela sua dolorosa paixão, tende misericórdia de nós e do mundo inteiro. Pela sua dolorosa paixão, tende misericórdia de nós e do mundo inteiro. Pela sua dolorosa paixão, tende misericórdia de nós e do mundo inteiro. Pela sua dolorosa paixão, tende misericórdia de nós e do mundo inteiro. Pela sua dolorosa paixão, tende misericórdia de nós e do mundo inteiro. Ó sangue e água que jorrasses do coração de Jesus, como fonte de infinita misericórdia para nós, eu confio em vós. Deus Santo, Deus Forte, Deus Imortal, tende piedade de nós e do mundo inteiro. Deus Santo, Deus Forte, Deus Imortal, tende piedade de nós e do mundo inteiro. Deus Santo, Deus Forte, Deus Imortal, tende piedade de nós e do mundo inteiro. Confiantes na misericórdia de Deus, perseveremos sempre na fé, na esperança e no amor. Abençoe-vos Deus Todo-Poderoso, Pai e Filho e Espírito Santo. Amém. Fique na paz e na alegria que vem de Jesus.
1: 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Hora certa. 3:10.
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2: Hora certa.
3: 3 horas e 46 minutos.

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2: Hora certa. 4 horas e 1 minuto.
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1: Hora certa. 4 horas e 34 minutos.

Conheço o velho ditado desde o tempo dos agaios: um pai trata 10 filhos, 10 filhos não tratam um pai. Sentindo o peso dos anos, sem poder mais trabalhar, o velho peão estradeiro com seu filho foi morar. O rapaz era casado, a mulher deu de implicar: você mande o velho embora se não quiser que eu vá. E o rapaz, coração duro, com o velhinho foi falar: para o senhor se mudar, meu pai, eu vim me pedir. Hoje aqui da minha casa o senhor tem que sair. Leve esse couro de boi que eu acabei de curtir, pra lhe servir de coberta aonde o senhor dormir.

0: 5:24.
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0: 5:52.
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3: Hoje, da varanda de meu rancho, vi o sol nascer. Ele sempre aparece gratuitamente para todos. Oferece brilho, calor, vida nova, muita energia. Seus raios iluminam caminhos, matas e capinzais. Tocam as superfícies, purificam os lamaçais. O sol faz germinar nos prados a boa semente. Desperta gratidão, fé, afeto e contentamento na roda do mate e nos galpões de nossa gente. Ele mostra grandes e imensos horizontes. Ninguém pode laçar nem encabrestar sua luz. Onde há sol, não existe treva nem escuridão. Seu rastro luminoso nos mantém na trilha do bem. O sol nasce para todos e não é de ninguém. Onde a sombra aparece, o gaúcho apeia e descansa. Depois, retoma a cavalgada com mais confiança. É lindo o nascer do sol. Nos encanta seu arrebol. É um amigo verdadeiro que nos convida à vida e faz lembrar a todo instante o autor de nossa vida. Ninguém é afastado nem excluído de seu convívio. Ele permanece em nossa companhia até o fim do dia. O sol não tem predileções nem restrições, não delimita espaços nem impõe caminhos. O sol mostra o rosto da paz sem alambrados, faz florescer a esperança em cada novo dia. Abraça o perdão, alivia a dor, cura a ferida. O sol mostra possibilidades de uma vida melhor, espraiada na terra, no lar, no coração da gente. Vida feliz, iluminada, bem cuidada, em harmonia. Vida carregada do sonho de amor e fraternidade. Vida celebrada no rodeio da amizade e da alegria.
4: Seis horas e quatro.

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1: Seis horas e 38 minutos.
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3: Hora certa.
4: 7:01.
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6: Bom dia, queridos filhos e filhas. Que o despertar desta quarta-feira, sob impulso de Nossa Senhora, seja tranquilo e sereno. O dia começa, mas recorremos à Mãe que nos proteja de todos os perigos. Nossa Senhora, guie nossos passos. Em nome do Pai, do Filho e do Espírito Santo. Amém. Senhor Jesus, o dia começa, a labuta continua. E lembramos, Senhor, Mestre, que curaste corações, o homem todo e todo homem. E é por isso, Senhor, que nas primeiras horas deste dia queremos pedir a cura interior. Na tua presença, colocamos os corações aflitos. Peço, Senhor, cure as más lembranças que provocam tormento em meu coração. Peço, Senhor, que a tua misericórdia e os raios curativos possam curar os meus traumas que me afetaram na infância e ao longo da vida. Senhor Jesus, tu conheces os problemas. E eu coloco todos os meus problemas, desafios do dia de hoje, no coração do bom pastor. Te peço, ó bom pastor, pelas chagas abertas em teu corpo, em teu coração, cure as feridas que estão no meu. Cure as feridas de minhas lembranças, a fim de que nenhuma delas me faça recordar com dor, angústia e preocupação. Cura-me, Senhor. E como fruto desta cura que eu consiga perdoar, e o perdão que me liberta, que eu consiga perdoar todas as pessoas que me ofenderam e me machucaram. Dai-me, Senhor, a cura interior como fruto do perdão. Senhor, curai os males físicos do corpo, as feridas abertas, essa dor que lateja, essa parte que a medicina não resolve, mas com fé, uma luz brilhará. Senhor, e eu te louvarei e exaltarei o teu nome. Senhor, no dia de hoje, eu me coloco na tua presença e peço: aceite-me, purifique-me e santifica-me, Senhor. Rezemos juntos. Pai nosso, que estais no céu, santificado seja o vosso nome, venha a nós o vosso reino, seja feita a vossa vontade, assim na terra como no céu. O pão nosso de cada dia nos dai hoje, perdoai as nossas ofensas, assim como nós perdoamos a quem nos tenha ofendido, e não nos deixeis cair em tentação, mas livrai-nos do mal. livrai-nos do mal. O Senhor esteja convosco. Ele está no meio de nós. Que a bênção de Deus nos livre do mal. Que a bênção de Deus recaia sobre nós. A água, a roupa dos enfermos, as fotos de família, sobre este dia que começa. Em nome do Pai, do Filho e do Espírito Santo. Amém. Dai-nos, Senhor, a cura interior. Até amanhã.
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0: Mas, Tchê, tu viu aquela coisa, Tchê? Que coisa feia aquilo, Tchê?
1: Não, não vi nada. Tu viu alguma coisa?
0: Eu não vi nada, né, meu compadre?
1: Tá, mas quem foi que falou?
2: Eu também não disse
0: então
2: nada.
0: Então vamos embora, não tá mais aqui quem falou, né, meu compadre, velho?

0: vem trazer demais a felicidade.
1: Não.
0: Vem trazer um sorriso, amigo, que foi contigo se embora.
1: Já fui. Tchau.
0: Volta, China Rita. O que, que é isso, guria?
1: Será?
0: Um tapadinho de saudade.
1: Não. Ah,
0: deixa de xeromela. Para com isso.
1: Ah.

0: 7:14.
1: Abra a gaita, gaiteiro, que o velho milongueiro vai falar na filha da Mariana e do Pedro Raimundo.

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1: Hora certa. 7:26.
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0: 7:40.
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1: Hora certa. 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
2: 7:47.
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0: 7:57.
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0: Olá, gente amiga! 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
1: A raiva dos herbívoros é uma doença que exige atenção permanente dos produtores rurais, já que ela acomete principalmente bovinos, equinos e ovinos, mas também pode afetar outros mamíferos, inclusive os seres humanos. Entre os principais sinais estão alterações de comportamento, isolamento, dificuldade para caminhar, perda de coordenação motora, tremores musculares, salivação excessiva e dificuldade para engolir. Diante de qualquer suspeita, a orientação é não manipular o animal e comunicar imediatamente os órgãos de defesa agropecuária. A principal medida de prevenção é a vacinação periódica do rebanho, aliada à vigilância constante nas propriedades e à comunicação de casos suspeitos, de mordeduras características e da presença de abrigos de morcegos hematófagos. A prevenção continua sendo a melhor forma de proteger os rebanhos, preservar a saúde pública e evitar novos casos da doença.
2: Acompanhe agora o panorama agropecuário. A carinata apresenta predominância de estágios reprodutivos. São 59% das lavouras em floração, 5% em enchimento de grãos e 36% em desenvolvimento vegetativo. A evolução ocorre de modo satisfatório, mas a ocorrência de chuvas frequentes e de elevada umidade relativa coincide com a fase de floração em parcela expressiva das lavouras, condiciona o ritmo de atividades dos polinizadores e mantém a atenção redobrada à sanidade das plantas. Na região administrativa da Emater Ascar de Frederico Westphalen, as lavouras apresentam desenvolvimento satisfatório. São 40% da área em desenvolvimento vegetativo, 50% em florescimento e 10% em enchimento de grãos. Até o momento, não foram observados problemas fitossanitários significativos. Na região de Pelotas, as lavouras apresentam desenvolvimento considerado normal para o período. Toda a área está em estágio vegetativo. Na região de Santa Rosa, a cultura da carinata ocupa aproximadamente 1.200 hectares. As lavouras se encontram predominantemente em floração, com o início da formação de sílicoas. O porte avançado das plantas, associado à elevada umidade, tem exigido maior atenção à condição fitossanitária. As chuvas frequentes reduziram temporariamente a atividade dos polinizadores.
3: A atividade da pesca artesanal na Lagoa Mirim, na região de Pelotas, transcorre dentro da normalidade. Já na Lagoa dos Patos, o período de defeso prossegue até o dia 30 de setembro e os pescadores aproveitam para realizar a manutenção de embarcações e de redes. Em Mostardas, no litoral sul, as condições de pesca foram favoráveis, com mar calmo e capturas dentro da normalidade. Na região de Santa Rosa, no oeste do estado, a atividade pesqueira apresentou retração em razão das condições desfavoráveis dos rios. A grande quantidade de detritos transportados pela correnteza em função das chuvas que ocorreram em períodos anteriores danificou redes e espinhéis, levando muitos pescadores a suspender de forma temporária as atividades até a estabilização das condições da água. Como consequência, houve redução da oferta de pescado. Assim como para agricultores e pecuaristas familiares, o acompanhamento constante das condições climáticas e a adoção de práticas preventivas são fundamentais para reduzir os impactos do inverno chuvoso sobre as culturas e criações do nosso estado.
0: E assim encerramos mais um programa da Emater. Um bom dia a todos vocês e até amanhã neste mesmo horário.
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5: Hora certa. 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
6: 8 horas e 5 minutos.
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1: 8:29.
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0: 8:42.
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3: Oito horas e 48 minutos.
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É, começou de casa que eu estou chegando nesta manhã de quarta-feira, dia 19 de agosto de 2026. 8 horas e 51 minutinhos. Aí um abraço e buenos dias desse peão do Rio Grande, Jorge Vargas. Sempre é uma alegria, uma satisfação estar juntamente com vocês. Essa quarta-feira começou chuviscando, a temperatura está 18 graus e hoje máximo 21 graus, né? E a previsão para passar o dia chuviscando aí, né? Tempo nublado, mas amanhã já muda a temperatura. Já tem o sol, amanhã está 22 graus e assim vai até fim de semana todo. Vamos ter um fim de semana bom, sábado, domingo, aí temperatura 16 graus, mas ensolarado, né? Bueno, você que está levando nós de carona, e nossos amigos motoristas, taxistas, né, seu Alceu? Está sempre ligado conosco, todos os taxistas, todos os motoristas em geral, caminhoneiros, né? Levam nós de carona. Você que está em casa com a família, está na sua loja, sua empresa trabalhando, aí nos restaurantes, lancherias, comércio em geral, aqui em Estância Velha, cidades vizinhas, por esse Brasil afora, você ligadito conosco na internet, né? Através do nosso site, que é o www.estancia.fm.br. Muito obrigado a todos vocês, que todos tenham aí uma boa quarta-feira. E nós vamos liberar nossos telefones, que é o 3191-2168 ou 989-060875, para você pedir a música que você gosta de ouvir. E aí nós vamos iniciando com João Luiz Correia, o grupo Campeirismo, com a música para todos os ouvintes que nos prestigiam sempre. 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

Bueno, tá aí a música dos filhos do Rio Grande, né? Essa música Terra Gaúcha, né? Com os filhos do Rio Grande, pra você que tá aí ligadito conosco, precisando ou de casa. São 8:58, essa manhã de quarta-feira. Você que tá aí ligado conosco, pode ir ligando e pedindo a sua música que você gosta de ouvir, né? 3191-2168 ou 989-060875. E agora vamos com a música do Jorge Freitas, filho do saudoso Gil de Freitas, né? Com a música Levando a Vida, e depois temos o apoio cultural.

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4: Hora certa.
1: 9:03.
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6: Bueno, já estamos de volta aqui pelas ondas da Rádio Estância 87.5 FM, são 9:04, né? Hoje iniciamos um pouquinho antes, mas amanhã, quinta-feira, né? 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Também lembrando que o Rotary Clube de Estância Velha está promovendo o sábado próximo agora, dia 22, o tradicional Café Colonial. É o 25º, né, Café Colonial do Rotary Clube de Estância Velha. Então vai ser dia 22, sábado, a partir das 19h30, no pavilhão de festa da comunidade evangélica, da UASE, né? É R$80 aí por pessoa. Então você pode entrar em contato aí com os membros do Rotary Clube, né? Com o presidente, com os demais aí que faz parte do Rotary, para adquirir os cartões. Também a Legião Evangélica de Confissão Luterana está convidando a todos para o Bife na Chapa, dia 29 de agosto, também ali na UASE, no pavilhão de festa da comunidade, né? É R$65 o cartão por pessoa, a partir das 20h, isso dia 29 de agosto. Pode entrar em contato com nosso amigo Luiz Schontz para adquirir os cartões pelo 999-720764, ou então pessoalmente ali na Secretaria da Comunidade também para adquirir, e com demais membros da comunidade, né? Abraço meu amigo Luiz Schontz, a dona Lenira, aí no Floresta, ligadito conosco. 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Mas nós vamos seguindo com mais música para você. Enquanto isso, você vai ligando 3191-2168 ou 989-060875. O Grupo Barbicacho com a música De Amigo para Amigo, quando são 9:06.

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Bueno, tá aí a música do grupo Chamamento Campeiro, né? Amanhecer na Querência, essa vaneira para todos os ouvintes aí ligaditos conosco, né? Desse grupo Chamamento Campeiro. Mas lembrando que agora no próximo sábado, no CTG Galdério da Saudade, também vai ter janta e baile, né? Tá aí o convite para vocês, com o grupo Os Maneadores, né? Que vão estar animando o baile, então, no próximo sábado, no CTG Galdeira da Saudade. Janta e baile, né? Então tá aí o convite para vocês também. Acho que é um baile em prol das invernadas, né? Meu amigo Alexandre Mendonça, tá ligadito conosco, Alexandre? Um grande abraço para ti, tá vindo no trabalho, né? As obras, ele e seus colegas de trabalho. Um abraço para vocês, Alexandre. Alexandre Mendonça, né? Pessoal da Boa Saúde. Mas estão trabalhando por aqui na instância, sempre mais um radinho ligado, escutando o de casa. Você que trabalha nas obras, né? Todos que trabalham aí na construção civil, o nosso muito obrigado pelo carinho, pela audiência. E você que tá aí levando lá de carona, né? O seu taxista aí, o seu tem o seu ponto aí no assunto, né? Um abraço para ele. Os taxistas aqui do centro também que estão ligados conosco, né? Precisando do programa, então você leva lá de carona. O seu Deuclides, levando lá de carona na Sultepa, Xiroé. Grande abraço pro Deuclides, grande gaiteiro também, né? E os seus colegas de trabalho aí na borracharia ali, o Matheus, o Marcelo, né? O Gringo, que é operador de máquinas. Um abraço então a todos os ouvintes aí, prestigiando o Odecasa. Pessoal do mercado de casa de carne Copacabana, né? O Daniel, os funcionários aí do mercado, da padaria, do açougue. Um abraço para todos vocês. Nós vamos seguir então com mais música para todos os ouvintes prestigiando o De Casa nessa manhã, e vai ser com o Celso Machado, gente, Celso Machado, grande gaiteiro, né? Humildade de peão, né, Valdir? Já tá tomando café, tio velho? Dona Romilda aí no bairro Rincão. E o meu amigo Valdir e a Dona Neuza aí no bairro Floresta, que tá ligadito, com certeza, né? Vamos ouvir então com o Celso Machado a música Humildade de Peão, e depois nós temos o apoio cultural. São 9 horas mais 17 minutos.

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1: 9:22.
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4: Bueno, já estamos de volta. Hoje, quarta-feira, dia 19 de agosto de 2026. Né? Então, nós vamos seguir aí com mais música. Lembrando, né? Que amanhã, quinta-feira, o restaurante Filo tem o almoço de segunda a sexta-feira. E amanhã tem o baile, né? O baile da terceira idade, do Grupo Palmas, com a animação do Expresso Show. Tá aí o convite, então, a partir das 13h30, né? Um abraço aos nossos amigos aí do Grupo Palmas, né? O seu Celso aqui no centro, a dona Lourdes, o João Mosman e a esposa aí no bairro União, o nosso amigo também, o seu Beno Fritz, que gosta dos bairros também, né, seu Beno? E só prendo um abraço para você, meu amigo Beno, aí na rua Germano Dayharm, né? Aí tá sempre nos bailes também, né? E a todos que fazem parte aí do grupo, o seu Colin, aí a esposa também da rua 13 de Maio, no bairro Lira, um abraço para vocês também, que são do grupo, né? Um abraço a todos aí do grupo, então. E mandando um abraço especial para nossos amigos do bairro União, ali, o nosso amigo Santo Jodir da Silva e a dona Clair, né, seu Santo? Tá por casa hoje, né, velho? Um abraço para ele, que seguidamente tá ouvindo o programa. Também o seu Miguel também, né, Miguel? Ele está sempre ligado conosco também, né? Aí no bairro União. O nosso amigo Romeu Lourenço, também a esposa, um abraço para ele. O irmão do Miguel, né, que é o Zé. Aí um abraço para o Zé, que é irmão do Miguel, né? Miguel é aqui da Mix Presente, né, Miguel? Ele e a funcionária, um abraço para vocês também aqui no centro, né? Ligadito conosco. Mas o seu Pedro, também na rua Germano Dayhar, mas também está ligado conosco, né, seu Pedro? Um abraço para você, família, né? E a todos que estão ligaditos conosco, prestigiando o nosso programa, o nosso muito obrigado a todos do bairro União. Mas nós vamos seguir então com mais música para você que está ligadito conosco, que o cancioneiro, o saudoso cancioneiro, né? Com a música bem macanuda, né? Som Felizardo. Faz tempo que não roda essa música do cancioneiro, fez muito sucesso, saudoso cancioneiro, que canta as músicas do saudoso Gil de Freitas. 9:25. Canta saudoso cancioneiro.

Nota aí a música do grupo Cordiona, né? É da moda velha, grupo Cordiona. Tá garoando lá fora, né? Essa chuvinha, chuvisqueiro mesmo, né? Né, meu amigo Luiz Fontes? É, tem que cuidar das gripes com esse, tempo aí também, bem agasalhado, mês de agosto é complicado, né? Um abraço pro meu amigo Luiz Santos, que tá ligado conosco, prestigiando o programa, mandou um chasco pra nós, ele gripando, cheiro velho, te cuida, né, cheiro? Um abraço pro nosso amigo Luiz Santos, a dona Lenira aí no Floresta, né? Pai de Floresta. Meu amigo Alexandrão, também a Márcia, são os vizinhos aí, né? Seu Enio também, a dona Nilce. O nosso amigo Rosalvo, a dona Lourdes também, são todos os vizinhos ali do nosso amigo Luiz Santos, né? Então vai para todos ali. O nosso amigo também ali no bairro Floresta, o Paulo Link, a família também, né? José Luiz Guedes, né? A Fabiana, a Jurandira, todos aí do Floresta. Seu Adão, a dona Marisa, um abraço para vocês. A dona Norma também está sempre vindo ao programa, né? Um abraço a todos. 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Um abraço pro nosso amigo Matheus, a sua mãe, a dona Cecília, o seu pai também, né? Eles estão sempre ligados conosco, seu Roque, né? E a esposa aí no na Colina Verde, que são os sogros aí do Matheus, estão sempre ligados conosco também. Um abraço a todos então, e todos estão levando nós de carona aí, muito obrigado. E aí nós vamos com mais música. Ô meu amigo José Luiz Grivo, ele tá mateando, Chiroelho? Essa é a hora do chimarrão dele, né? E essa música então vai para todos os ouvintes que estão ligados conosco, que é com Teixeirinha. O nosso amigo seu Hélio, a dona Roseleia aí no bairro Lira, tá sempre ligado conosco. Minha irmã Irene, meu cunhado Lívio. O nosso amigo Avelino Vantes também, a dona Adelina no Bela Vista. Aí para todos os ouvintes, então, a música Gaúcho Amigo. Essa música vai para todos os gaiteiros também. Meu amigo Darcy lá em Voti, né, Darcy? E também a dona Beatriz, o nosso amigo Deucliva lá de carona. Então vamos ouvir aí Gaúcho Amigo com o saudoso Teixeirinho.

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2: 9:47.
1: Ô, de casa. Bueno, já estamos de volta aí com o programa de casa. Para todos os ouvintes que estão ligados conosco, rodamos antes a música que foi pro meu amigo, o doutor Paulo Diniz. Deve estar ligado conosco, que é no Rincão, né? Foi com o bugre do cara, ó. Um canto ao parque de rodeio, né? O nosso amigo Dr. Paulo Diniz, ele que esteve lá em Rio Pardo no final de semana no acendimento da chama crioula, né? E falaram a chama crioula, estão vindo hoje, saíram lá de Barretos, né?
2: de Triunfo, em direção à Vendinha, ali divisa com Triunfo e Montenegro, onde vão pousar hoje, né? E amanhã estão chegando em Montenegro, acho, pousando em Montenegro, né? Conforme falou o nosso amigo Nono, que está vindo junto, né? O Nono, seu Ernesto aí da Bossa, ali do bairro Roselândia, né? Que está sempre junto na busca da chama crioula. Ele que nos falou ontem que hoje esposa na Vendinha, né? E amanhã vem para Montenegro. E aí estão chegando aí lá para sexta-feira, né? Amanhã é quinta-feira ainda. Após hoje, amanhã, estão chegando talvez direto de Montenegro para Sapiranga, né? Porque vai ser em Sapiranga a chegada sexta-feira, então, né? Foi para todos os ouvintes. E essa música também, do Burgo do Carol, foi para o nosso amigo o Marcos Martins, aí na Nova Estância, né? E a dona Noeli. Eles, ela que era daquela região lá, da onde tá do Parque do Rodeio, que fala na música, né? É o nosso amigo Marcos Martins, ali das Rosas do Deserto, né? 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Mas nós vamos seguindo com mais música, atendendo mais pedidos. São 9h49. O nosso amigo aí da Nova Estância, que está ligado conosco também, o João Piasson, né? A dona Beth, um abraço para vocês. E essa música do Itari vai para vocês, né, João? E a dona Beth, os compadres do Itari, né? E também quem pediu essa música foi o meu amigo Otomides Jorge Mariani, aí da Central de Gás, Gás Mariani, na rua Campo Grande, 1235, né, Chiro Velho? Aí tem um depósito de gás. E ele mandou o chasque o seguinte: peço a música do Itari Ribas e o senhor cantando também. Então, muito obrigado. E ofereço para o senhor, obrigado, para os clientes e para todos os ouvintes. E os clientes ali da Central de Gás, então. Vai para vocês essa música do Itari Ribas. E também quem pediu a música foi, tá ligado conosco, nosso amigo Lagarreta, que tá mateando, tá escutando o programa, cheiro velho, hein? O chimarrão, que bem tupetudo, até a foto da cuia mandou para nós, hein? Ô, cheiro velho, aquele chimarrão macanudaço, né? Bueno por demais. Ele e a dona Sandra. Um abraço para vocês. E aí vou rodar a música do Adair de Freitas para ti, então, né? Que tem lá de livramento também inteiro do Adair, né? Então vai para vocês aí o meu canto depois, então, do Adair de Freitas. Primeiro vamos com a música do Itari Ribas, então, que é Décima do Potrobaio. Obrigado, Tomides, para ti, para dona Noeli, para todos os clientes aí da Central.

E agora são 9:59, rodamos aí Meu Canto com a Adair de Freitas, lá pro nosso amigo que tá matando, ele e a dona Sandra, né, o Lagarreta, isso aí, Chico Velho, essa música é bem macanosa aí do Adair de Freitas, né. Mas quem mandou um chat pra nós também foi o José Luiz Gribler, que depois vai atender o teu pedido, né, José Luiz? Também o seu Zico aí do bairro Floresta, que tá ligado conosco, né? Também tá ligadito aí conosco, prestando o programa. Dona Lucena também aí do Campo Grande. E também aí o Zé Cláudio Dias, que é do Rincão. Mas o Valdir tá ligado conosco aí no bairro Floresta, né, Valdir? Ele é a esposa Dona Neuza. E ele pediu prece, né? Com o Zé Gaúchinho, vamos rodar agora. Essa música é pra ti. E também aí pro Zé Luiz, o grande gremista, né, Zé Luiz? Aí pra todos os teus vizinhos, seus parentes também, né? O nosso amigo Valdir e a dona Neuza. Muito obrigado, senhor. Ele tá sempre ouvindo o programa. Tá oferecendo pra todos, então vamos ouvir. O Zé Gauchinho, grande abraço pra ti, senhor. E a esposa aí no bairro Jardim Liberato, Novo Hamburgo, né? É, com o Zé Gauchinho, prece a Jesus. E depois tem o apoio cultural.

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5: Hora certa, 10 horas e 5 minutos. Ótima hora para...

Bueno, já estamos de volta e vamos seguindo aí com o programa de casa e atendendo mais pedidos, você que tá aí ligado no programa de casa nesta manhã, nosso muito obrigado. Ô meu amigo Zé Gauchinho, mandou o chasque pra nós, deixa eu ver, daqui a pouquinho nós vamos ver o que mandou pra nós, hein, Zé Gauchinho, tá ligadito conosco, sempre precisando do nosso programa, né? Mas quem mandou a mensagem para nós foi o nosso amigo José Luiz Gribla, que está mateando aqui no centro, escutando o programa, né, Zé Luiz? Ele diz o seguinte: bom dia, amigo Jorge e ouvintes. Jorge, gostaria de pedir a música bem antiga, pode ser com os Três Chirus, a música O Delegado de Lajeado, né? E isso aí eu ofereço a vocês da rádio e aos ouvintes, e um ótimo e abençoado dia para todos. Um abraço do amigo José Luiz Gribla, né, Zé Luiz? É, então ele pediu a música aí do Delegado de Lajeado, né? Vou rodar na sequência para ti essa música então aí, que é com os Três Chirus, né? Muito obrigado, meu amigo. E também tem mais um chasque que vem para nós aqui do seu Zico, que está ligado conosco. Bom dia, amigo. É o Zico. Gostaria de pedir a música Não Posso Viver Sozinho, do Gilo de Freitas, e A Volta do Seresteiro, com Zilo e Zalo. Oferecer para minha esposa Nina, para a filha Jéssica, a neta Isis e as minhas irmãs, a Tereza e a Silvira, e o sobrinho Valdir e a família dele. E também para o Chinaidão aí do bairro Bar das Rosas e a família. E para vocês da rádio e a todos que estão ouvindo o programa de casa. Obrigado, nosso amigo. Está ligadito conosco aí no bairro Floresta, o seu Zico, né, e a família. Um abraço para vocês. O Zé Cláudio Dilk está pedindo a música para oferecer para sua mãe, a dona Eli Dilk, né? Para a dona Norma também aí do bairro Rincão. Pro Luiz Antônio lá em Canudos, Novo Hamburgo. Então vai para todos teus amigos também, né? Muito obrigado. Pessoal aí do Rincão dos Ilhéus estão ligaditos conosco, precisando do programa, né? E aí nós vamos com a música, pedido do nosso amigo aí, o Zé Luiz, que pediu a música dos Três Chirus, né? É o Alemão e o Delegado, então, né? Então vamos rodar essa música aí para vocês aí que estão ligados conosco, prestigiando o programa, né? É nosso amigo o Zé Luiz Gribla, né? Tá sempre ligadito. Ele que tá sempre ouvindo o programa, tomando chimarrão, né? É, nosso amigo Luiz, Zé Luiz Gribla. Um abraço grande e colorado, né? É isso aí, né, Chiro Velho? Então, um abraço para ti aí e para todos que estão sempre prestigiando o de casa, né? Nosso muito obrigado pelo carinho e pela audiência. Deve ser essa música que tu pediu, que é o Alemão e o Delegado. Então vai para vocês aí que estão prestigiando o de casa. Muito obrigado pelo carinho e pela audiência.

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0: Hino, tá aí a música do saudoso, né? Saudoso João Chagas Leite, né? Desassossego, né? O nosso amigo Lagareta. Ando chimarrão na varanda, né? Essa música é bem macanuda, né? Também rodamos a volta do Seresteiro com Zilo e Zalo, que o nosso amigo Zico pediu, né, Zico? Depois vamos atender o outro pedido que daí. E também o Alemão e o Delegado, que o nosso amigo José Luiz Gribre pediu. Já atendemos os pedidos. Depois do apoio cultural, é bom atender os demais pedidos, né? Aí do seu Gabriel, que ligou pra nós, do seu Alceu também, aí do Jardim Liberato, que ligou pra nós, o Zé Gauchim também, que ligou, né, Zé Gauchim? E a Dona Maria também, que ligou pra nós, né, Dona Lucena, e a todos os ouvintes aí que estão prestigiando o programa. Voltamos já!
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2: Hora certa. 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
3: 10 horas e 24 minutos.
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E nós já estamos de volta aqui pelas ondas da Rádio Estância 87.5 FM, a primeira do seu rádio, né? 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

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Também no sábado vai ter aí, no próximo sábado agora, o Rotary Clube de Estância Velha está promovendo aí o Café Colonial, já o 25º Café Colonial. A partir das 19h30 você pode adquirir os cartões com a diretora, com o pessoal do Rotary, né? E também dia 29 de agosto, a Legião Evangélica de Confissão Luterana está convidando a todos para o Bife na Chapa, dia 29 de agosto, a partir das 20 horas, R$65 aí por pessoa, o cartão, né? Pode entrar em contato ali na Secretaria da Comunidade ou com o nosso amigo Luiz Chantes, pelo 999-720764. Faça reserva com ele até quinta-feira que vem, né? Véspera, então, aí do Bife na Chapa. E é tradicional já o bife, né? Então tá bueno, vamos aí com mais música e depois nós temos mais recadinhos pra você, né? Que tá aí ligadito conosco, precisando do nosso programa. Quem ligou pra nós foi a dona Lucena aí do bairro Campo Grande, que pediu As Rosas Amarelas, que ela pede bastante essa música, né? É de uma banda aí de Santa Cruz do Sul, né? Arte Livre. E nós vamos rodar agora então pra você, dona Lucena, pra mim, pro Hipólito e a Claíra e o Eduardo, o Alemão Preta Noemi, no bairro União, família toda, e para nós aqui da rádio. Obrigado, dona Luciana. Também quem pediu a música foi o nosso amigo aí, o Zé Gauchinho, que está ligado conosco aí no bairro Jardim Liberato, Novo Hamburgo, né? E ele pediu a música O Vento com os Monarcas para ele, para a esposa também, e ele está oferecendo aí para o vizinho dele lá, o Joãozinho, o Gauchinho. Vai pro Joãozinho também, o Gauchinho, então aí, na boa saúde, aí no Liberato, e a família também, né? O Zé Gauchinho, um grande abraço para você, obrigado a você, vamos rodar O Vento na sequência, né? Também já rodamos a música que o Zico pediu, falta do Gilo de Freitas, depois não vou rodar, né, Zico? A música que tu pediu. E a Dona Maria também, que ligou para nós, pediu as músicas. Seu Gabriel também pediu uma dos Bertus, né, seu Gabriel? Vamos rodar uma dos Bertus na sequência para você, né? E para todos os ouvintes. E o seu Alceu também, do bairro Jardim Liberato, que ligou para nós, pediu a música Seresteiro da Lua, com Pedro Bento da Estrada, né? Mas quero mandar um abraço à dona Cedeni aí do bairro Floresta, que está sempre ouvindo o nosso programa também, né? Dona Cedeni, muito obrigado. Vamos ouvir a música então com Arte Livre, Menino e a Rosa, que a dona Lucena pede bastante essa música, que é muito bonita, vai para todos os ouvintes que estão aí ligados no programa Ou de Casa.

Nota aí a música que o Zé Gauchinho pediu o vento com as monarcas pra ele, pra esposa e pro vizinho dele, o Joãozinho Gauchinho. Ai, Zé, vai dar um abraço pra todo o pessoal da Boa Saúde, né? Meu amigo também, o Lagarreta, a dona Sandra, né? O Luiz Laçador, Luiz do Assum e a dona Nilci. A todos aí da Boa Saúde. Seu João, dona Nadir, também um abraço pra vocês, a filha, né? Também a dona Rovena, um abraço pra dona Rovena, tá ligado conosco. E o seu Gabriel aí da Boa Saúde, que pediu com os Bertucci, nós vamos rodar na casa do Acarião, né? Com os Bertucci, né, seu Gabriel? Um grande abraço pra você, obrigado pelo carinho e pela audiência. Ele e a dona Geni Terezinha, dona Matilde, escutando o programa nessa manhã de quarta-feira, né? Mas primeiro nós vamos com a música do Gilo de Freitas, a pedido do seu Zico. Ele pediu Não Posso Viver Sozinho, né? E aí depois nós temos o apoio cultural e aí na volta nós vamos atender os outros pedidos. O seu Gabriel, aí da dona Maria também, né? Tá ligado conosco, né? O seu Alceu também que pediu a música. E você vai ligando 3191-2168 ou 989-060875 e aí pede a música que você gosta de ouvir. Não Posso Viver Sozinho, Gilo de Freitas.

0: Vindo daí os irmãos Bertucci na casa do Bacariano, lá pro seu, o seu Gabriel, dona Geni Terezinha, e pra todos os gaiteiros, meu amigo Darcia Invoti, né, Darcia, dona Beatriz, o Nelson Soares, aí no Jardim Panorâmico Invoti, tá ligado conosco, né, seu Nelson, grande abraço pra ti. O seu Ari Câmara, ali na Cidade Nova, em Votida, sempre ligado conosco também, né? Da sertaneja, ele vai pra você, né, meu amigo? Grande abraço, ele gosta muito sertanejo. E essa música também foi pro nosso amigo gaiteiro, que leva nós de carona na Sultepa, aí o nosso amigo, o Deuclides, né? Grande gaiteiro também, lá pro Matheus, pro Marcelo, também na borracharia, na mecânica, né? Mas depois do apoio cultural tem mais música, aí vou atender o pedido do nosso amigo Alceu, aí do bairro Liberato, que pediu, né? Dona Maria também, que pediu as músicas sertanejas, vamos fazer as homenagens. E o Avelino Vantes também, que pediu a trova do Gil, do saudoso Teixeirinha, com o Valdomiro Melo, né? Depois nós vamos rodar pra ti, né? Avelino, é Dona Adelina, aí no bairro Bela Vista. Já voltamos.
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6: Dez horas e 49 minutos.
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E já estamos de volta e vamos seguindo aí com o programa de casa, 10 horas 51 minutinhos já, né? Tempo passa depressa, né? Mas a Dona Maria, que tá ligadita conosco, né, Dona Maria? E o Paulo, né? Seu Paulo Guedes, estão ligados aí no bairro União. Ela mandou o chasque para nós aí, ligou para nós, né? E pediu a música para ela e pro esposo Paulo, né? Tá oferecendo para mim, para minha esposa também, obrigado, né? O Valdir Arromida lá no Rincão, também o Volmar lá da Volmar, que o filho no Rincão dos Ideus, a irmã da Dona Maria Alassi e o esposo Cláudio lá na Roselândia, também o José Luiz Guedes, a Fabiana e o Grade, né? O Jurandir Grade no bairro Floresta, o Argeu Dona Maria Marli, o Argeu Dona Marli no bairro União, o Chamaco também no bairro União, enfim, para todos os amigos, né, todos os ouvintes, obrigado então, Dona Maria e nosso amigo Paulo, né, vai para todos vocês então. E ela pediu duas músicas, pediu com o Barrerito, né, vestido colado, né, que nós vamos rodar agora, e também pediu Lago Verde e Azul, vamos rodar depois também, né. Obrigado, Dona Maria, e o nosso amigo Paulo, um grande abraço para vocês aí no bairro União, prestigiando o Ô de Casa, né. O seu Alceu lá do bairro Jardim Liberato pediu Seresteiro da Lua com a dupla, saudosa dupla, né? E nós vamos rodar depois então com Pedro Bento e Zé da Estrada, que ele pediu Seresteiro da Lua para ele e para Dona Tina, que estão lá mateando, né? Ligadito conosco. O nosso amigo Avelino Vandes também está ligado conosco aqui no Bela Vista e mandou uma mensagem para nós. É nosso amigo Avelino, sempre ligado conosco, né, Avelino? Um grande abraço para você e a Dona Adelina. Estão mateando, né? É, daqui a pouco ele prepara aquele mate que vai um gelinho junto, né? É, pode tomar até de canudinho, né, Chiro Velho? Um abraço, Avelino. Ele, bom dia, Jorge. Toca para nós com Teixeirinha e Valdomiro Melo, homenagem ao Gildo, a trova. Então vamos rodar, um abraço a todos os ouvintes, vamos rodar depois daquela trova então para vocês. Nosso amigo o Souza, que está ligado conosco aí no Rincão dos Ilhéus, né, Souza, mandou uma mensagem para nós dizendo: bom dia, meu amigo Jorge, roda para nós a música do Gildo de Freitas, Percorrendo o Rio Grande. Eu ofereço para ti, muito obrigado. E para minha mãe, né? Aqui é a Dona Eva. E para os meus amigos todos, um abraço. Está aí o nosso amigo, então, o nosso amigo Souza, que pediu a música, né? Nosso amigo Souza, aí no Rincão Novo Hamburgo. Vamos mandar essa música também para a irmã do nosso amigo João do Mato, né? Que mora no bairro Petrópolis. E o João diz que ela escuta o programa todos os dias também. Então vai para ela também, né? Bueno, mas então vamos ouvir Vestido Colado com o saudoso Barrerito.

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1: Está te mandando um beijo também a filha Neuzinha. 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

0: Bueno, tá aí a trava do saudoso Teixeirinha e o Valdomiro Melo, que o nosso amigo aí do bairro Bela Vista pediu, nosso amigo aí o Avelino Vantes, né? E aí, 4 anos depois, o Teixeirinha apareceu mesmo, né? Pra cantar com gelo lá na Estância do Além, né? Bueno, mas nós vamos agora com apoio cultural, depois voltamos com mais música no programa de casa pra vocês, porque já são 11 horas mais 3 minutinhos, já voltamos.
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3: Hora certa,
4: 11 horas e 5 minutos.
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E já estamos de volta e vamos seguindo com o programa de casa, né? E aí vamos lembrando, né? Que o Rotary Clube Estância Velha está promovendo sábado agora, então, o tradicional Café Colonial, o 25º Café Colonial, né? Dia 22, sábado, a partir de 19h30, no pavilhão de festa da Comunidade Evangélica da UASE, né? Pode entrar em contato aí com os rotarianos para você adquirir os cartões antecipados. E a Legião Evangélica de Confissão Luterana está promovendo o Bife na Chapa, que é dia 29 de agosto, também ali no pavilhão de festa da UASE, aqui no centro, né? Pode adquirir os cartões ali na secretaria ou com o nosso amigo também, o Luiz Schwantes, né? O Luiz Schwantes, que atende pelo telefone 999-720764. Aí você pode entrar em contato com ele, então, para adquirir os cartões antecipados, fazer a reserva, né? Tá vendo? Mas então nós vamos seguindo com mais música. Lembrando que no próximo sábado também vai ter um baile, janta e baile no CTG Galdério da Saudade, né? Que é, então, ali o baile para as invernadas. Tá aí o convite também para o CTG Galdeira da Saudade. Dia 28, o Morão da Estância também tem pizzas à noite, né? Aí tem aí pizza, então, para a invernada também. E no sábado, dia 29, vai ter o baile daí também, né? No CTG Morão da Estância, né? Um abraço aí aos patrões, né? Do Galdeira da Saudade, o Wilson, né? O Morão da Estância ali, nosso amigo Maurício, a patronagem, o CTG Campo Grande, a dona Nina, que é a patroa, né? E o patrão aí do bairro, o patrão do CTG, é Serigote, né? Que é Matheus o nome dele, né? Tem troca de ver o nome dele. Bora aí na Boa Saúde, na entrada ali, parece que o patrão do Serigote também é patronagem. Bueno, mas o Avelino Vantes pediu aí a trova Já Rodamos, né? Aí Seresteiro da Lua, quem pediu foi o seu Alceu e a dona Tina, que estão matando, né, escutando o programa, pediu a música Seresteiro da Lua. E o nosso amigo, o Souza aí do bairro Rincão, Novo Hamburgo, tá ligado conosco, diz o seguinte: bom dia, amigo Jorge. Roda para nós a música do Gilo de Freitas, Percorrendo o Rio Grande. Eu ofereço para ti, muito obrigado. Da minha mãe, dona Eva, e para os meus amigos todos, ele tá mandando um abraço. Então vamos ouvir, que saudou Gilo de Freitas, a música Percorrendo o Rio Grande. E depois Seresteiro da Lua, com Pedro Bento e Zé da Estrada, e o Elmo de Freitas, depois com a música Lago Verde Azul, que o nosso amigo Paulo e a dona Maria pediram. São 11 horas, 9 minutos.

O hino tá aí, Celesteiro da Lua, com a saudosa dupla, pelo Pedro Bento e Zé da Estrada, né? Que o nosso amigo, o seu Alceu, pediu pra ele e a dona Tina, aí no Jardim Liberato, Novo Hamburgo, ligadinho conosco, precisando ou de casa, né? Mas alguém tava ligando pra nós aí no meu celular, pode ligar novamente aí, né? Tá vendo? Mas nós vamos aí com mais música para todos os ouvintes. Depois vamos ver o nosso amigo Nono, seu Ernesto, né? Que está juntamente na busca da chama crioula, né? Mandou uma mensagem para nós aí. Depois vamos ver o que ele está mandando para nós aí. E nós vamos então atendendo mais pedidos. São 11 horas mais 15 minutinhos. Vamos aí com a música. Antes rodamos o Gil de Freitas, percorrendo o Rio Grande, que o nosso amigo aí, o nosso amigo Souza pediu, mas vamos atendendo o pedido agora também da dona Maria, que pediu aí a música Lago Verde e Azul. Vamos rodar agora então com Elmo de Freitas. Essa música é muito bonita, vai para todos os ouvintes que estão aí ligados conosco, lá para o Valdir, dona Romilda, mais uma vez manda para eles, a Laci e o Cláudio lá na Roselândia, o Volmar, da Volmar, e o filho, né, o José Luiz Guedes, a Fabiana e o Jurandir Grade, né? O seu Arzeu e a dona Marlia, no bairro União também, e para o nosso amigo Paulo e a dona Maria. Então, um abraço para vocês. Obrigado pelo carinho e pela audiência. A música Elmo de Freitas, então, Lago Verde Azul.

0: Hino tá aí, a música do saudoso Porca Véia, Grupo Cordiona, Minha Terra é Lugar de Alegria, essa música bem macanuda aí para todos os ouvintes, estão aí ligados conosco, os gaiteiros, todos estão ligaditos conosco no programa de casa, né? Mas nós vamos agora com apoio cultural, tem a mensagem do padre Ezequiel Dalpozo, né? E depois nós vamos seguindo com mais música, e o nosso amigo Nono, né? Que mandou o chasque para nós, estão chegando na vendinha ali, divisa com Triunfo em Montenegro, né? Ali pro almoço, depois o pouso, e amanhã cedo eles saem de lá e que vão vir até Capela de Santana, né? Amanhã, então, pro pouso em Capela de Santana, e aí sexta-feira vão até Sapiranga, né? Da chegada, então, aí com a chama crioula que tá vindo de Rio Pardo, né? Desde domingo estão andando, hein? Devagarito e sempre, mas tá tudo bem, tudo tranquilo, se enfrentando um chuvisqueirinho, mas é bom, né? Fica mais fresquinho pros cavalos, tá vendo? Nossa amiga Ernesto de Borto, né? Que sempre manda para nós aí as mensagens onde eles estão, né? Todos os dias. Ele que é aqui da Roselândia, nosso amigo Nono, como é conhecido, gosta de uma cavalgada, né? Então ele vai chamar a crioula. Voltamos logo em seguida, depois da mensagem do padre Ezequiel e o apoio cultural.
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Olá, meu amigo, olá, minha amiga ouvinte, eu sou o Padre Ezequiel, desejo graça e paz. Estamos juntos para este momento de reflexão. Eu desejo que esse momento faça bem a você, ao seu coração. Eu gostaria de falar sobre uma pergunta que nem sempre a gente se faz. O que de fato agrada a Deus? O que se deve fazer para agradar a Deus? A grande maioria não pensa muito nisso, talvez. O que nós pensamos é de agradar o nosso ego. O ego dentro de nós é uma força muito grande. Ele tem desejos, tem vontades, tem propósitos, tem ansiedades. E nós pensamos em agradar mais a ele do que a Deus. O crescimento humano seria um pouco acalmar o ego, menos as nossas vontades e os nossos desejos e paixões, e pensar mais em agradar a Deus. Mas o que agrada a Deus? E de fato, o agradar a Deus vai fazer melhor para mim. Porque quando eu tento agradar o ego, ele fica sempre insatisfeito. Ele se agrada e depois se insatisfaz de novo. E se eu busco agradar a Deus, então eu fico, de fato, satisfeito. Os antigos monges do deserto diziam: presta atenção no que te digo para agradar a Deus. Não importa quem tu sejas, tem sempre Deus diante dos olhos. A primeira coisa, não importa quem tu sejas, mas tenha no horizonte Deus. Pensa nele, acolhe ele, te entrega a ele. Tenha Deus diante dos olhos, a primeira coisa para agradar a Deus. A segunda, não importa o que faças, mas faze-o de acordo com as Sagradas Escrituras. Ou seja, vive de acordo com o bem, vive de acordo com o amor, com a compaixão, com a solidariedade. Pensa no serviço, não importa o que tu faças, não é isso ou aquilo, mas aquilo que tu faz, que seja de acordo com o bem, com o serviço, com o amor. E a terceira coisa, não importa o lugar em que vivas, não o deixes facilmente. Ou seja, passa a gostar daquilo que tu vive, daquilo que tu faz, de onde tu habitas, com quem tu habitas. Isso te deixará mais feliz e te fará também agradar a Deus. E como última, uma última dica, a compaixão é a nossa capacidade de visitar a outra pessoa lá no lugar onde ela se encontra fraca, vulnerável, solitária e abandonada. Veja aqui, não é uma visita a visitar a casa da pessoa, é visitar o coração da pessoa. Quando você consegue, com a sua vida,

0: dentro do coração da pessoa. Aquilo que é fraco, vulnerável, solitário e abandonado, então você está tendo compaixão e você está sendo importante para outra pessoa. Pensemos nisso hoje. Eu quero te convidar a curtir, a seguir as nossas redes sociais, as redes sociais do Padre Ezequiel. Por favor, procura lá também as nossas canções, que tem muitas canções que poderão te fazer muito bem. Um grande abraço, muita paz, que Deus, fonte da bênção, da luz e da compaixão, te abençoe. Em nome do Pai, do Filho e do Espírito Santo. Amém.
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3: 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Não fecha ao meio-dia.
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6: 11:31.
3: Bueno, já estamos de volta. Vou mandando um abraço ao pessoal aí do piquete da creche do Jair, né? O nosso amigo Jair, o Gustavo, que é o filho, né? O Diego, aí a Ana Paula trabalham todo aí na estofaria Bip. Um abraço então para vocês. Obrigado pelo carinho e pela audiência, né? E para todos os ouvintes. 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Um abraço para o Daniel, aí o funcionário da padaria, do açougue também. Estão sempre ligados conosco e precisando do programa. E já mandou para nós há pouco, então, essas promoções aí, tá bom? 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Então, um grande abraço a todos vocês. Obrigado pelo carinho e pela audiência aí, né? Ligadito conosco. E o nosso amigo Darcy, aí de Votique, que mandou o chasque para nós. Tá trabalhando, Chiro Velho, né? Isso é bom demais, né, Darcy? E ele e a dona Beatriz. E ele tá mandando um abraço a todos os cavalarianos, os peões, prendas, né? Estão trazendo a chama crioula lá de Rupardo, a todos os tropeiros também e a todos os ouvintes. Ele pediu essa música dos Bertucci, que é uma música muito bonita, essa que tu pediu, a estrada, né? Ei, amigo, aonde vai essa estrada? Lembro muito bem dessa música, era a abertura do programa dos Irmãos Sá, na antiga Rádio Progresso, né? Eles usavam essa música de fundo musical, assim como eu uso a música U de Casa, né? A dona Lélia aí no bairro União, divida com Nova Estância, bairro de Loteamento União, está ouvindo o programa, então, para ela, aí para o Serginho, para o Carlinhos, a esposa do Carlinhos, né? E as filhas também. Um abraço, dona Lélia, para toda a família. O pessoal do Mercado de Casa de Carne Copacabana, então vai para eles também. E o Darcy, que está oferecendo para todos os seus amigos gaiteiros, né? Aqui na Estância, para o nosso amigo de Janeiro, a dona Dulce, o Gringo, aí o Darcy Trivalha, a dona Iva, pro Urbano e a dona Dulce na 13 de maio, Picada das Mulas, né? Vai pro Urbano também, então, e para nós, para mim aqui da rádio, muito obrigado, para nós todos então. Obrigado, nosso amigo Darcy, um grande abraço para você. E aí vamos ouvir a música então dos irmãos Bertucci, A Estrada.
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Não tá aí a música do nosso saudoso Nego da Gaita, grande amigo, saudoso Nego da Gaita. Na minha terra é assim, não, nosso amigo Valdir. O Valdir gosta dessa música, o Valdir é a dona Romilda. Um abraço pra vocês, né? Mas mandando um abraço nosso amigo, o tá trabalhando, né? O Matheus Willis, né? Ele que é instrutor autoescola, credenciado pelo Detran, né? 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Grande abraço para ele, aí os seus pais, né? O senhor Romeu e a dona e a esposa aí no bairro Rincão da Saudade, Picada das Mulas, o seu Roque e a esposa também no, na Colinas Verde, né? Um abraço para todos. E o nosso amigo Antônio Brazo aí no bairro também, na Picada das Mulas, né, Antônio? Grande abraço para você. Mas nós vamos com mais uma música depois. Aí tem o apoio cultural e voltamos depois com mais música. Vou atender o pedido do Zé Luiz depois, né? E essa é uma valsa bonita do Círio de Rio Grande, Cabelos Compridos.

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4: 11 horas e 48 minutos.
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1: E já estamos de volta, nós vamos até o meio-dia. Hoje, quarta-feira, queremos lembrar que tem a mensagem do Pastor Paulo, né? Pastor Paulo da Comunidade Evangélica, né? Todas as quartas-feiras. E nós vamos agora seguindo com mais música para você que está aí ligadito conosco, presente no nosso programa, mandando um abraço ao pastor Hildor, lá no Vale do Sol, no Vale do Rio Pardo, né? Ele e a dona Sara, a esposa da dona Sara, estão sempre ligados conosco. Você que está em outra cidade do Rio Grande, espalhando por esse Brasil lá fora, na internet, nos prestigiando, nosso muito obrigado também pelo carinho e pela audiência, né? Você que está sempre ligadito conosco. 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Tá vendo? Um abraço mais uma vez para todos. Mas o nosso amigo José Luiz Guedes, grande gremista aí do bairro Floresta, né? Que ligou para nós. E homenageando a Dona Norma. Diz que a Dona Norma quer ouvir a música O Vento. Nós vamos rodar agora, né? Vai para ti, Zé Luiz. Para a Dona Norma, então, aí para a tua irmã, a Fabiana, e para o cunhado, o Jurandir Grade, o Valdir, a Dona Neuza, o nosso amigo aí, o homem das guaiacas, né, o Beto e a família, e o Darcy dos Passos, a Dona Vera também, e ele está oferecendo para todos os vizinhos ali, né, o Luiz Chuanta, a Dona Lenir, o Paulo Link, a família também, né. Obrigado, Zé Luiz, grande gremista. E vai para todos os ouvintes. Eu tenho essa música que foi regravada pelo Padre Zezinho. Padre Zezinho, não, Padre Ezequiel. Esse que sempre tem a mensagem às 11h20, né? O Padre Ezequiel. E ele regravou essa música, O Vento, nós vamos ouvir com ele, então. O Vento, que os monarcas gravaram, mas essa música é do saudoso Edson Gaúcho, né? Ele que é a letra dele, né? Aquele que fez, escreveu a letra O Vento com os monarcas gravaram, e agora o Padre Ezequiel gravou também. Vamos ouvir, então, quando são 11 horas mais 51 minutinhos.

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1: 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Ei, Deus, moçada, que eu tô indo embora e o programa de cá chegando ao seu final, porque são 11 horas e 58 minutos, né? O meu amigo Joceli, tá ligado conosco, Joceli? Aí da loja Miscelânea, ele é dona Dalce, né? E essa música foi o Joceli que passou pra nós aí faz tempo já, essa música, né? Do grupo Os Maragatos, né? Antigo grupo Os Maragatos, que o Ivan Taborda fazia parte desse grupo, né? Ô, nosso amigo Joceli, tá aí a música Vida de Galdério. Então, pra encerrar o De Casa de hoje, com Os Maragatos, né? Grande grupo que foi Os Maragatos. Bueno, nosso amigo Joceli, grande abraço para ti, da loja Miscelânea, onde você encontra uma grande variedade de artigos para presente, né? 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Bueno, agradecer a todos que dão apoio cultural à nossa programação e o programa de casa também. E nesta quarta-feira, né? Então, tem todas as quartas, tem o meio-dia, a mensagem do pastor Paulo, da comunidade evangélica, né? Trazendo essa mensagem. Então, para todos da comunidade, um grande abraço também. E nós voltamos amanhã a partir das 9 horas com mais um programa de casa. Agradecendo a todos pelo carinho e pela audiência e fica um abraço do tamanho do Rio Grande. Deixa-me de você, o Jorge Vargas e o patrão vai lá de Ribeirão, nos abençoe a todos nós. Voltamos amanhã a partir das 9 horas. Grande abraço a todos.
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5: Hora certa. 12 horas e 3 minutos.
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A mensagem para o dia de hoje chama-se A Porta da Esperança e foi escrita pela Daniela Fischer-Buss Weiss. Está baseada em João, o capítulo 10, os versículos 1 a 10, que passo a lês. Jesus disse: Eu afirmo a vocês que isto é verdade. Quem não entra no curral das ovelhas pela porta, mas pula o muro, é um ladrão e bandido. Mas quem entra pela porta é o pastor do rebanho. O porteiro abre a porta para ele. As ovelhas reconhecem a sua voz quando ele as chama pelo nome, e ele as leva para fora do curral. Quando todas estão do lado de fora, ele vai na frente delas e elas o seguem porque conhecem a voz dele. Mas de jeito nenhum seguirão um estranho. Pelo contrário, elas fugirão, pois não conhecem a voz de estranhos. Jesus fez esta comparação, mas ninguém entendeu o que ele queria dizer. Então Jesus continuou: Eu afirmo a vocês que isto é verdade. Eu sou a porta por onde as ovelhas passam. Todos os que vieram antes de mim são ladrões e bandidos, mas as ovelhas não deram atenção à voz deles. Eu sou a porta. Quem entrar por mim será salvo. Poderá entrar e sair e achará comida. O ladrão só vem para roubar, matar e destruir, mas eu vim para que as ovelhas tenham vida, a vida completa. Prezados ouvintes, aqueles que nasceram nos anos 80 devem se lembrar dos programas de auditório exibidos pelas emissoras de TV com brincadeiras que recompensavam com prêmios. Um jogo popular era o Porta Premiada. Havia três portas numeradas para que o participante escolhesse uma na qual poderia estar um prêmio grande, algo com pouco valor ou estar vazia. Era necessário ter sorte na escolha ou voltaria para casa de mãos abanando. No show da vida, nós nos deparamos com portas que prometem vários prêmios: riquezas, milagres, curas, resolução de problemas, saúde emocional e tudo mais que nosso coração desejar. São portas grandes, largas e vistosas, aparentemente fáceis de atravessar. Basta alguma oferta aqui ou outra conduta moral ali. Elas massageiam nosso ego e nos iludem ao dizer que Deus planejou para nós as riquezas deste mundo. Essas portas estavam abertas ao povo de Israel no tempo de Jesus. Os fariseus pregavam ao povo que a salvação dependia de cumprir a lei. Orgulhavam-se de suas riquezas, pois diziam ser favorecimento de Deus. Jesus contradiz essa narrativa e diz: Eu sou a porta. Os outros são apenas ladrões e salteadores, que não dão a vida pelas ovelhas. O sonho de Deus para você não é um emprego, dinheiro ou um carro. A vontade de Deus para a sua vida é trazê-lo de volta para perto dele, e isso só é possível porque Jesus morreu na cruz e nos redimiu dos pecados. Este é o maior prêmio que recebemos de Cristo: a salvação eterna. Convido a orarmos. Senhor, obrigado por tua graça e misericórdia. Perdoa-nos quando atravessamos por portas erradas na vida, buscando satisfazer nosso coração humano. Ajuda-nos a reconhecer sempre a verdadeira porta da esperança, que é Jesus Cristo. Em nome dele oramos. Amém.

Queremos ter um momento para os avisos paroquiais e nós informamos então que hoje, dia 19, quarta-feira, temos o ensino confirmatório a partir das 14 horas, primeiro e segundo anos. Quinta-feira, dia 20, às 14 horas, temos encontro da OASI com trabalhos manuais. E às 14 horas também, encontro da OASI no Campo Grande. Então, ambas as OASIS estão reunidas, cada uma em seu espaço, né? E realizando então as suas atividades. Sexta-feira, dia 21, temos conferência de ministros aqui na comunidade de Estância Velha. Então, os ministros do núcleo Estância da Serra estarão reunidos aqui na comunidade de Estância Velha para reunião, conferência de ministros. Sábado, dia 22, às 14 horas e 30 minutos, temos encontro das crianças. E dia 23, às 9 horas da manhã, temos culto na comunidade de Estância Velha. Todos estão convidados, então, para estarem conosco nesta celebração.

Chegamos ao fim de mais um programa. Queremos desejar as mais ricas bênçãos a todos que nos ouvem e também, né, mais uma vez reforçar: Jesus é a porta por onde nós devemos entrar. Qualquer outra porta não nos levará à salvação. Talvez nos levará a coisas aqui da terra, mas que não trarão para nós o reino de Deus. Que nós possamos saber escolher bem a porta e assim termos a companhia do nosso Salvador. Até o próximo programa.

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2: 12:25.
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0: Hora certa. 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
1: 12:46.
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0: Hora certa.
2: 13 horas e 1 minuto.
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4: 13 horas e 23 minutos.
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5: 13 horas e 46 minutos.

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5: Hora certa, 14 horas e 3 minutos.
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1: Hora certa. 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
2: 14 horas e 22 minutos.
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2: Ei, escuta essa frase. Nem sempre quem te incomoda é seu inimigo. Assim como nem sempre quem te ajuda é seu amigo. Não é assim? O importante é você perguntar a si mesmo se aquela ajuda, seja de inimigo, de amigo, ela vai fazer você ser melhor e crescer, mesmo que seja um incômodo. Porque tem vezes que nós interpretamos a ação do outro, nós julgamos da nossa forma. É uma forma distorcida que não nos permite enxergar o benefício daquela ajuda ou daquele incômodo, mas ficamos presos ao nosso jeito de ser e de fazer as coisas. Quem é que está sempre te ajudando, mas que no fundo te impede de prosperar? E tem alguém que vive te incomodando, mas no fundo é quem mais te ajuda a ser o melhor que você pode ser? Essa é a pessoa que tem que estar do teu lado. Eu sou uma delas, né? Esse foi o melhor de você e eu encontro você no próximo. Um beijo.
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6: 14 horas e 46 minutos.
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5: Hora certa. 15 horas e 3 minutos.
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2: 15 horas e 25 minutos.

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3: 15 horas e 44 minutos.
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3: 15 horas e 44 minutos.

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3: Hora certa.
0: 16:03.
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1: Hora certa. 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
2: 16 horas e 18 minutos.
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3: 16:41.
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1: Olá, eu sou o psicólogo Adilson Israel, CRP 07-34321, e temos agora mais uma pílula de psicologia. Siga-nos nas redes sociais pelo @ psicólogo Adilson Israel e acompanhe as pílulas de psicologia também no Spotify. Hoje o nosso assunto são as habilidades de liderança. Quem nunca ouviu aquela frase de que um bom vendedor não é necessariamente um bom gerente de vendas? E que para ser uma boa liderança é preciso muito mais do que habilidades técnicas? Bem, esses dois casos são verdades. E pensar que as habilidades de liderança são características inatas, quase genéticas, também é verdade? Daí a discussão é um pouco maior. Uma discussão maior porque pode sim haver uma propensão, como também as pessoas podem desenvolver tais habilidades. Outra verdade também é que há limites diferentes em cada um de nós. Ou seja, enquanto uma pessoa pode facilmente aprender ou desenvolver determinadas habilidades, outra poderá ter severas dificuldades nesse sentido. Mas é vero que sempre podemos evoluir em algum nível em quase todas as coisas. Mas, voltando às habilidades de liderança, quando pensamos sobre isso, imediatamente vem à cabeça alguma facilidade de comunicação, a posição de uma pessoa inspiradora ou até o poder de convencimento. Mas as habilidades de liderança podem sim ser desenvolvidas e principalmente aprimoradas por cada um de nós. O primeiro passo para o amadurecimento como líder é buscar crescer em conhecimento próprio. Mas não digo sobre buscar seu próprio conhecimento a respeito de um determinado assunto, de uma determinada técnica. Digo de conhecimento ao seu respeito. Um líder tem sim facilidade de aprendizado, mas principalmente aprendizado sobre si mesmo. Se conhecendo, a pessoa vai ter muito mais condições de absorver outros conhecimentos, de evoluir em habilidades e adquirir outras que ainda não tenha. Talvez a qualidade mais marcante de um líder seja a personalidade bem definida. E este é um campo no qual todos nós, sem exceção, podemos trabalhar. Por isso, é tão estranho observar pessoas que ocupam cargos de liderança, mas não fazem terapia, por exemplo. É curioso ver pessoas investindo muito em conhecimentos técnicos e tão pouco, ou quase nada, em conhecimento próprio. Chega a ser engraçado ouvir pessoas dizerem que almejam alguma posição de destaque, que pensam um dia ser isso ou ser aquilo, mas jamais pensaram em buscar uma terapia. Ou pior, consideram, por exemplo, psicoterapia uma coisa para quem tem problema. Na verdade, todo o processo de desenvolvimento pessoal, profissional, de desenvolvimento de competências, algo que está tão na moda, deve partir, estar balizado antes no conhecimento próprio. Se você quer crescer como pessoa, invista em autoconhecimento. Se você quer empreender, invista em autoconhecimento. Se você quer ser um líder, ou ser um líder melhor, invista em autoconhecimento. Quer inspirar pessoas, ser um bom pai, uma boa mãe, quer ter relacionamento melhor, invista em autoconhecimento. Abraço e até a próxima Pílula de Psicologia.
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5: Hora certa,
6: 17 horas e 7 minutos.
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4: 17 horas e 29 minutos.
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5: 17:53.
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1: Hora certa. 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
2: 18:01.
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6: Ó Santa Maria,
7: louvado seja nosso Senhor Jesus Cristo e louvada seja nossa Mãe Maria Santíssima. Que a paz do Senhor esteja com você. Em casa, no trabalho, você que está dirigindo, vamos tirar um momento para rezar. Vamos pedir a Deus: Senhor, converta meu coração. Pai, Filho e Espírito Santo. Amém. Senhor Deus, nos colocamos em prece e em louvor. Começamos te louvando, Senhor, o dia que passou, as horas boas. E te louvamos, Senhor, porque temos a certeza que se algo de desagradável nos aconteceu, não foi pior, porque a Tua presença e os anjos da guarda nos protegeram. Te louvamos, Senhor. E te pedimos a graça, Senhor, de valorizar a vida, o corpo, a saúde. Senhor, dai-nos a graça de valorizar este grande dom que Deus nos deu. Estarmos vivos. Senhor Deus, que todo o meu agir, o meu fazer, o meu pensar esteja profundamente de encontro à antecipação do Teu reino e que seja feita a Tua vontade. E não permita, Senhor, que eu me valha do corpo, das mãos, para agredir alguém, do olhar, para usar de malícia. Não permita, Senhor, que eu me valha da boca, dos lábios, para mentir. Não permita, Senhor, de dar ouvidos a maldades da vida alheia. Não permita, Senhor, e peço essa graça, de que meus pés jamais trilhem caminhos desonestos. Senhor, eu te louvo e te agradeço pelo corpo que tenho. E peço, Senhor, de tal forma viver que eu possa louvá-lo e agradecê-lo. É por amar este dom que me destes que invoco São Roque, pedindo a Deus a proteção e fazendo-me intercessor dos doentes. Ó Deus, por intercessão de São Roque, livrai-nos de todo o mal, curai as feridas do corpo, as doenças de pele, e fazei, Senhor, com que todos aqueles que lidam e estão em prol da saúde tenham as graças necessárias do discernimento, da serenidade e do amor. Nossa Senhora, Mãe querida, acolha os enfermos, acolha as dores e junta Teu Filho, amenize, dê segurança e conforto. Ave Maria, cheia de graça, o Senhor é convosco. Bendita sois vós entre as mulheres e bendito é o fruto do vosso ventre, Jesus. Santa Maria, Mãe de Deus, rogai por nós, pecadores, agora e na hora de nossa morte. Amém. Nossa Senhora, abençoai e protegei os enfermos. Uma boa noite a todos.
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0: Será que o noivo já comeu?
1: O que é isso, Ivalina? A noiva é moça séria. É claro que ele não comeu.
0: Não, não, não é isso que tu tá pensando, mulher. Eu tô falando se ele já jantou.

0: pesava demais na cintura e pra se ver livre do velhinho perguntou:
1: Ô tio Juvenal, essa por acaso não é a dança do barquinho?
2: Sim, sim, minha filha.
1: E onde está o cabo do remo, então?
2: Oh,

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3: 18:51.
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0: naquele tempo.
1: É, naquele tempo o peito do Ambrósio chiava, era uma lareira, agasalhava tudo quanto era mocinha com frio.
0: E hoje?
1: Hoje o peito continua chiando, só que de asma, bronquite, aliás, é o único que tá congelado.

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1: Dezenove horas e 34 minutos.
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4: Hora certa.
5: 20:02.
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0: Muito obrigado.
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1: Hora certa. 20 horas e 33 minutos.

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1: Hora certa.
2: 21 horas e 1 minuto.
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